0: Nat King Cole με Stephen Marley, Calypso Blues. 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
1: Acordei e fiz uma canção.